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Sinceramente

protestos do Sinibis, as manifestações contra a falta de condições nas escolas duram há cerca de duas semanas, com tantas gerais e confrontos em várias cidades, cerca de 700 polícias e mais de 200 alunos.

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Pelas horas do começo, vamos lá para o trânsito. Menos, essa moto é a 35, fala de forma 3 na 7.

0: acesso da Steam, mesmo que tenha enviado por causa dos cartões de 24 horas. E agora, não sei como é que é sério, meu tempo hoje, o tempo que eu tava certo. E o que é meu ano, não é?
1: Vamos começar com as temperaturas guardas. Outras lojas de máxima, aliás, que estão a estar ao fim. Bragança, Porto e Ventura, Vila Real, Coimbra, Porto Alegre, Sul, 22. Ponta Delgada, Braga, Aveiro, Castelo Branco, Lima, 23. Setúbal e Faro, Porto Lisboa, Sagres e Funchal, 25. Santarém, Beja e Évora são as cidades mais quentes, com 26 pontos máxima. Atenção ao céu, está no blasto, com águas, 6 pontos fortes e com direito a trovoada também. Espectável à tarde, mas menos prováveis no litoral da região, se eu tivesse a ver.